0: público de saúde.
1: Petrobras anuncia 72 bilhões de reais em Sergipe para a fábrica de fertilizantes e exploração de óleo e gás em águas profundas.
2: Durante o evento, o presidente Lula pede respeito à soberania brasileira, após Estados Unidos classificarem PCC e Comando Vermelho como grupos terroristas.
3: Não aceitamos ser tratado como moleque. Nós não sabemos ser tratado como se fosse uma republiqueta. Não brinque com a soberania desse país, não brinque com a nossa democracia, não duvidem das coisas que nós fazemos aqui nesse país.
1: Move Brasil, já está disponível financiamento para a compra de novos caminhões e ônibus mais seguros e sustentáveis.
2: Hoje, na apresentação da Voz do Brasil, Mariana Jungmann e Luciano Seixas.
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2: O consumo das famílias e a agricultura ajudaram no crescimento do país no primeiro trimestre deste ano.
1: O IBGE divulgou hoje que o PIB, Produto Interno Bruto, aumentou 1,1% no período, com resultado positivo em três setores: agropecuária, indústria e serviços.
2: Lembrando que o PIB é o resultado de tudo que é produzido no país.
0: Na chácara de 3 hectares em Tangará da Serra, no Mato Grosso, José Francisco de Souza planta de tudo. E de tudo a terra dá. Tomate, brócolis, cebola, repolho, cebolinha, alface, couve, milho. A produção é vendida nas feiras, mercados e enviada a escolas públicas da região. Em 2025, José conseguiu financiamento do Programa Nacional de Fortalecimento da Agricultura Familiar, o PRONAF, para a construção de 3 estufas na propriedade.
4: No ano de 2025, a gente conseguiu o financiamento do PRONAF. A gente precisava aumentar a produção e conseguimos financiamento para construir 3 estufas na propriedade, onde melhorou bastante e aumentamos bastante a nossa produção.
0: Puxado pelo campo e pelo consumo das famílias, o Produto Interno Bruto do país cresceu 1,1% no primeiro trimestre de 2026, comparado ao último trimestre de 2025. O PIB é considerado o termômetro oficial da economia. Ele mede o valor de tudo o que é produzido no país durante um determinado período de tempo. E esse tudo inclui desde o pãozinho da padaria, passando por carros e máquinas, até o corte de cabelo e a consulta no médico. São os bens e serviços. Para o economista e professor da ESPM, Jorge Ferreira dos Santos, o crescimento do PIB mostra a resiliência da economia brasileira.
5: Nós sabemos, né, do que está acontecendo no ambiente global. Você tem um ambiente de alta do petróleo, você tem uma pressão geopolítica muito grande. Apesar disso, a economia brasileira acabou performando um pouco melhor do que o esperado, puxado por esses dois grandes vetores, né? Consumo das famílias e a produção do agro.
0: Os dados de crescimento do PIB no primeiro trimestre deste ano são ainda maiores quando comparados ao mesmo período do ano passado, uma alta de 1,8%. Em valores correntes, ou seja, sem descontar a inflação, o PIB somou 3,3 trilhões de reais. Reportagem Luana Karen.
1: Em suas redes sociais, o ministro da Fazenda, Dario Durigan, afirmou que o resultado de hoje sustenta a projeção de crescimento de 2,3% para o ano. E se confirmado, 2026 será o quarto ano consecutivo com um crescimento do PIB superior a 2%.
2: Segundo o ministro, será o melhor ciclo da economia brasileira em 10 anos.
1: Hoje o presidente Lula cumpriu uma série de compromissos em Sergipe.
2: Na área da saúde foram anunciados mais de 200 milhões de reais para agilizar as cirurgias no país.
1: E entregues veículos que vão garantir atendimento a quem mora longe dos centros de atendimento.
6: Os investimentos anunciados para a saúde chegam a 225 milhões de reais. Com o recurso, serão adquiridos 150 combos de equipamentos para cirurgias gerais e oftalmológicas, permitindo a abertura de 100 novas salas cirúrgicas em todo o país. São equipamentos para operações como vasectomia, laqueadura e catarata. A expectativa é reduzir o tempo de espera para as cirurgias no Sistema Único de Saúde. Além desses equipamentos, o presidente Lula destacou outros esforços do governo para ampliar o atendimento especializado pelo país.
3: Temos 150 carretas andando por esse país para fazer todo tipo de exame que só rico fazia. Exame de qualquer tipo de câncer, o câncer de próstata, câncer de colo, sabe? Ao mesmo tempo, companheiros, nós temos 800 ambulâncias com gabinete odontológico para tratar dos dentes da pessoa desse país.
6: Os investimentos foram anunciados durante visita do presidente Lula a Sergipe nesta sexta-feira. Primeiro, ele conferiu as instalações do Hospital do Amor de Lagarto, referência no combate ao câncer, que atende 150 municípios da região. O hospital recebeu 137 milhões de reais do Ministério da Saúde na sua implantação. E para ampliar ainda mais o atendimento em Lagarto, foi autorizada a construção de uma nova policlínica no município, com 30 milhões de reais do novo PAC. O ministro da Saúde, Alexandre Padilha, destacou a importância da nova unidade.
7: É o equipamento que vai fazer o tratamento de mais de 30 médicos especialidades, que vai ter tomografia, que vai ter ressonância, que vai ter ultrassom. Com a vantagem que não vai ficar dentro do hospital. Porque às vezes dentro do hospital, quando precisa fazer uma situação de urgência, a pessoa que estava esperando é desmarcado o exame, na policlínica fica preservado e vai fazer o exame na maior velocidade possível.
6: Já na visita ao Hospital do Câncer de Sergipe, em Aracaju, o presidente Lula anunciou a entrega de um novo tomógrafo, que vai agilizar o diagnóstico e tratamento de pacientes oncológicos do estado. Também foram entregues 406 veículos do programa Agora Tem Especialistas, Caminhos da Saúde, para transporte de pacientes que precisam de atendimento fora dos seus municípios. Além de Sergipe, os estados de Pernambuco, Paraíba, Alagoas, Paraná e São Paulo vão receber os micro-ônibus e vans da iniciativa do governo do Brasil. Serão 3.300 veículos. É um investimento de mais de 1 bilhão e 400 milhões de reais. O governo federal entregou ainda unidades odontológicas móveis para municípios de Sergipe e de outros 5 estados. Reportagem em Graziela Mendonça.
2: A Petrobras anunciou hoje mais de 72 bilhões de reais em investimentos no estado de Sergipe.
1: O valor será aplicado na retomada de fábrica de fertilizantes e também para exploração e produção de óleo e gás em águas profundas.
2: Hoje pela manhã, o presidente Lula visitou a fábrica, que terá capacidade para produzir 7% da demanda nacional.
8: Líder mundial na produção de alimentos, o Brasil ainda depende da importação de fertilizantes para garantir a produtividade no campo. Hoje, cerca de 80% dos insumos usados na agricultura vem do exterior. A ureia, principal fertilizante nitrogenado utilizado em culturas como milho, café, arroz e cana-de-açúcar, é um dos produtos mais importados pelo país. Para reduzir essa dependência, o governo do Brasil e a Petrobras anunciaram investimentos bilionários para ampliar as operações da fábrica de fertilizantes nitrogenados, a Fafem, em Laranjeiras, em Sergipe. Segundo a presidente da Petrobras, Magda Chambriá, com os investimentos, a fábrica vai ampliar a produção de ureia e atender 7% da demanda nacional de fertilizantes.
9: Essa Fafem daqui vai produzir 7% da demanda de fertilizantes nitrogenados do Brasil. Mas nós fizemos a mesma coisa na Bahia. Nós estamos completando a obra da UFN3, fábrica de fertilizantes, no Mato Grosso do Sul. Fizemos a mesma coisa no Paraná. Com esses empreendimentos, nós vamos ser capazes de entregar para o Brasil cerca de 35% da demanda de fertilizantes nitrogenados.
8: A unidade voltou a operar após um período de paralisação e já retomou a produção de amônia e ureia. A reativação da fábrica é considerada estratégica para fortalecer a indústria nacional e garantir mais segurança ao agronegócio brasileiro. Além da retomada da Fafem, os investimentos incluem o projeto Sergipe Águas Profundas, voltado à exploração de petróleo e gás no litoral sergipano. Com as novas plataformas, a Petrobras deve dobrar a produção de gás natural. Somados, os projetos da Petrobras terão investimentos de 72 bilhões e meio de reais e devem gerar cerca de 28 mil empregos diretos e indiretos no estado. É mais investimentos, maior produção nacional e menos dependência externa, defendeu o presidente Lula.
3: A Petrobras não é minha, o investimento aqui não é meu, é do nosso país. E vocês, petroleiros, acreditem na importância da Petrobras. Acreditem na maravilha da Petrobras.
8: As duas plataformas que serão instaladas em Sergipe terão capacidade para produzir diariamente até 240 mil barris de óleo e processar 22 milhões de metros cúbicos de gás natural. De Aracaju, Sergipe, Pablo Mundim.
1: Após os Estados Unidos anunciarem que vão classificar o PCC e o Comando Vermelho como grupos terroristas, o governo brasileiro emitiu nota afirmando que o país rejeita qualquer forma de interferência externa em seus assuntos internos.
2: E que o Brasil tem travado um combate permanente contra essas organizações criminosas.
1: Hoje, lá em Sergipe, o presidente Lula pediu respeito à soberania brasileira.
2: O vice-presidente Geraldo Alckmin também se manifestou, lembrando as ações já adotadas para enfrentar o crime organizado.
1: O governo do Brasil divulgou hoje uma nota reafirmando a soberania nacional e o combate permanente a organizações criminosas no país. A manifestação ocorreu depois da decisão dos Estados Unidos de classificar o PCC, primeiro comando da capital, e o Comando Vermelho como grupos terroristas. A nota diz ainda que enfrentar essas organizações criminosas com firmeza é e continuará sendo prioridade do Estado brasileiro. Para o governo do Brasil, o terror causado por essas organizações que buscam obter lucro através do crime, especialmente pelo tráfico de drogas e armas, não pode ser confundido com o tipo de ação por motivos ideológicos, políticos e religiosos do terrorismo internacional. Durante um evento em Sergipe, o presidente Lula cobrou respeito ao Brasil e afirmou que combater o crime organizado passa também pela aprovação da PEC da Segurança Pública.
3: Não aceitamos ser tratado como moleque. Não sabemos ser tratado como se fosse uma republiqueta. Eu trato um país pequeno com o mesmo respeito que eu trato a China, com o mesmo respeito que eu trato a Rússia, com o mesmo respeito que eu trato os Estados Unidos. Não brinque com a soberania desse país, não brinque com a nossa democracia. Se quiserem combater o crime organizado, não precisa pedir ajuda para ninguém. Aprove a PEC da Segurança Pública que está no Senado. Aprove a PEC que no mês seguinte terá o Ministério da Segurança Pública nesse país.
1: O vice-presidente da República e ministro do Desenvolvimento, Indústria, Comércio e Serviços, Geraldo Alckmin, também se manifestou sobre o assunto e afirmou que o Brasil combate o crime organizado de todas as formas.
10: O combate ao crime organizado, ele é feito por terra, mar e ar. O Congresso acabou de aprovar a lei antifacção, novos crimes foram listados, aumento das penas para o crime organizado e dificuldade da progressão penitenciária, da progressão de pena. Então, todo o empenho no combate ao crime organizado.
1: Uma reunião na Casa Civil nesta tarde com integrantes do Ministério da Fazenda e das Relações Exteriores discutiu os impactos dessa decisão norte-americana sobre o Brasil, principalmente nos campos jurídico, diplomático e financeiro. Em abril, durante sua viagem a Washington, o presidente Lula apresentou ao Departamento de Estado dos Estados Unidos uma proposta focada na inteligência e na cooperação internacional, que inclui ampliação dos controles sobre a lavagem de dinheiro praticada no exterior e sobre o tráfico de armas enviadas ao Brasil. Reportagem Graziele Bezerra.
11: Começou hoje o prazo para interessados em comprar caminhões, ônibus, micro-ônibus e implementos rodoviários pelo programa Move Brasil, para eles pedirem o financiamento.
2: O programa tem como objetivo estimular a substituição de veículos antigos por modelos mais modernos, eficientes e seguros.
11: E contribuir para a redução do consumo de combustíveis, emissão de poluentes, além de elevar a produtividade do transporte de cargas e a qualidade do transporte de passageiros.
2: Dezenas de instituições financeiras estão credenciadas pelo BNDES para fazer o financiamento com condições especiais, a depender do perfil do comprador.
12: O BNDES, Banco Nacional de Desenvolvimento Econômico e Social, abriu o protocolo para receber os pedidos de financiamento do BNDES Mais Mobilidade. A linha de crédito de até 21 bilhões de reais faz parte do Move Brasil, programa coordenado pelo Ministério do Desenvolvimento, Indústria, Comércio e Serviços para apoiar a renovação da frota de caminhões e ônibus no país. Podem pedir o financiamento caminhoneiros autônomos, pessoas físicas associadas à cooperativa, empresários individuais e empresas do setor de transporte rodoviário ou urbano, de cargas e passageiros. As condições de financiamento variam de acordo com o perfil do interessado. Para o caminhoneiro autônomo, o prazo de pagamento pode chegar a 120 meses, com até 12 meses de carência. Para a empresa do setor de transporte rodoviário ou urbano, de cargas, o prazo pode ser de até 60 meses, com até 6 meses de carência. Para a empresa do setor de transporte rodoviário ou urbano, de passageiros, o prazo pode chegar a 120 meses, com até 6 meses de carência. Os juros ficam perto de 13% ao ano. Quem estiver interessado em dar entrada num pedido de financiamento para a compra de caminhões ou ônibus, deve procurar uma das instituições financeiras credenciadas pelo BNDES. Como explica o chefe de departamento da área de operações e canais digitais do banco, Rodrigo Alac.
13: Isso significa que dezenas de bancos, diferentes tipos, estão aptas a conceder crédito com essa linha do BNDES. Dessa forma, a sugestão que fica para quem estiver interessado, seja o frotista ou transportador autônomo cooperado, é que ele busque a instituição financeira que ele já tenha relacionamento. Isso vai agilizar na concessão de crédito, porque essa instituição já conhece o cadastro, já tem o perfil de crédito desse interessado e pode agilizar a concessão.
12: Segundo o superintendente da área de desenvolvimento produtivo e inovação do BNDES, João Pieroni, o apoio à compra de caminhões e ônibus vai trazer vários benefícios para a economia do país.
14: A nova versão do Move Brasil é fundamental para a renovação de caminhões e ônibus no país, rumo a novos veículos cada vez mais sustentáveis e eficientes. Isso gera, ao mesmo tempo, uma grande demanda para a indústria, que passa a investir cada vez mais em ampliação de capacidade produtiva, no desenvolvimento de novos produtos, agregando cada vez mais valor no país. Isso gera renda, emprego de qualidade e fortalece a indústria brasileira.
12: As instituições financeiras que receberem os pedidos de crédito têm até o dia 28 de agosto para dar entrada no sistema do BNDES. Reportagem André de Barros Lima.
1: Mais de 110 mil atendimentos médicos e odontológicos foram realizados em comunidades ribeirinhas e isoladas da Amazônia Ocidental.
2: É a Operação Acre, realizada pela Marinha no Vale do Juruá durante 4 meses, alcançando moradores do Acre e do Amazonas.
15: Ao todo, 8.810 pessoas receberam atendimento durante a operação, que percorreu regiões de difícil acesso, onde muitas vezes o transporte fluvial é a única forma de ligação com centros urbanos e serviços públicos essenciais. Além das consultas médicas, odontológicas e exames laboratoriais, a missão distribuiu 453 mil medicamentos para garantir continuidade de tratamentos em comunidades afastadas. Também foram aplicadas vacinas e realizados atendimentos preventivos voltados à saúde da população local. Comandante do navio, capitão de corveta Marcelo Camerino da Silva de Souza, traz mais detalhes.
16: Essa comissão mostrou mais uma vez que a presença da Marinha na Amazônia vai muito além da navegação. Em muitos lugares, o navio representa o único acesso à saúde, ao atendimento médico e à esperança para milhares de famílias ribeirinhas. Cada atendimento, cada medicamento entregue, cada mamografia realizada, carregam dignidade, cuidado e presença do Estado, onde muitas vezes ninguém mais consegue chegar.
15: Um dos destaques da operação foi a realização de 1.022 mamografias em parceria com a ONG Américas Amigas. A iniciativa buscou ampliar o acesso ao diagnóstico precoce do câncer de mama para mulheres que vivem em áreas remotas da Amazônia, onde exames especializados nem sempre estão disponíveis. O comandante do navio também falou sobre a importância da missão ser realizada todos os anos.
16: Manter essa missão todos os anos é fundamental, porque o povo amazônico precisa saber que não está esquecido. E para nós, militares, fica a certeza de que poucas missões têm um impacto humano tão grande quanto essa Operação Acre.
15: A Operação Acre integra as ações permanentes de assistência hospitalar da Marinha na região amazônica e tem como objetivo ampliar o acesso à saúde básica e especializada para populações ribeirinhas e indígenas em localidades isoladas do país. Reportagem Gabriel Pinheiro.
1: O INSS publicou hoje portaria que regulamenta a pensão que será paga às crianças e adolescentes, filhos de mulheres vítimas de feminicídio.
2: O direito à pensão é previsto por lei e a regulamentação vai permitir o início do pagamento de um salário mínimo por mês.
1: Tem direito à pensão os menores de 18 anos, cuja renda familiar por pessoa, ou seja, o valor da renda dividido entre os membros da família, seja igual ou inferior a 1/4 do salário mínimo.
2: Além dos filhos biológicos, poderão receber o benefício enteados e menores de idade que estiverem sob guarda da vítima. Eles devem comprovar que eram dependentes econômicos dela.
1: Para a presidente do INSS, Ana Cristina Silveira, a pensão especial é uma forma de garantir os direitos dessas crianças e jovens até o início da vida adulta.
17: Quando a mulher é vítima desse crime, filhos ficam órfãos, famílias inteiras são destruídas e precisam reconstruir suas vidas depois da violência. Nenhuma política pública é capaz de reparar essa perda, mas o Estado tem o dever de proteger quem ficou e garantir condições mínimas de cuidado, dignidade e amparo.
2: Para solicitar a pensão, é necessário que o representante legal do menor apresente os documentos como RG e CPF, a inscrição no CAD único, além de um documento que comprove o crime de feminicídio, como inquérito policial ou denúncia do Ministério Público.
1: As famílias podem tirar dúvidas e receber apoio no processo nas unidades do INSS ou nos Centros de Referência de Assistência Social.
2: O Brasil registrou a menor taxa de desemprego para o trimestre encerrado em abril desde 2012.
1: Com o mercado de trabalho aquecido, o governo do Brasil oferece mais oportunidades de capacitação para os trabalhadores.
2: E anunciou esse mês investimentos para ampliar a oferta de cursos de qualificação profissional em todo o país.
1: Ao todo, vão participar da iniciativa 31 entidades conveniadas ao SINE, o Sistema Nacional de Emprego. serão 30 milhões de reais do Fundo de Amparo ao Trabalhador para fortalecer a oferta de cursos de qualificação profissional em 14 estados e 17 municípios. Os recursos serão destinados a entidades conveniadas ao Sistema Nacional de Emprego, o SINE. O valor será dividido em duas modalidades. 15 milhões de reais serão repassados segundo os critérios do índice sociodemográfico. Esse índice leva em conta a realidade de cada estado ou município, observando os locais que mais precisam, com população maior e mais necessitada. Os outros 15 milhões serão distribuídos segundo o índice de gestão descentralizada, que observa se o ente federativo já executa ações de qualificação profissional. Bahia, Sergipe e Rio Grande do Sul estão entre os estados que vão receber mais recursos. O ministro do Trabalho e Emprego, Luiz Marinho, destacou que a ideia

0: Ela precisa preencher muitas vezes, adequando a qualificação, especialmente ao trabalhador e à trabalhadora, que às vezes uma dica de aperfeiçoamento, de agregar mais conhecimento, pode fazer a grande diferença na empregabilidade deles.
1: Segundo o Ministério do Trabalho e Emprego, o objetivo do repasse das verbas é que cada local amplie a oferta de cursos, segundo as necessidades específicas do mercado de trabalho, e com isso, mais pessoas sejam empregadas. Reportagem Márcia Fernandes.
2: O governo do Brasil lançou uma campanha nacional para incentivar a separação e a destinação adequada de resíduos sólidos.
3: Com a mensagem "O resíduo que você separa vira renda na mão de quem recebe", a campanha destaca a importância da separação do lixo dentro de casa e reforça o papel dos catadores na cadeia de reciclagem.
2: A ideia é reduzir impactos ambientais, diminuir o volume de resíduos enviados aos aterros sanitários e ampliar a geração de renda para trabalhadores do setor.
3: E essas foram as notícias do Governo do Brasil.
2: Uma realização da Secretaria de Comunicação Social da Presidência da República.
3: Com produção da empresa Brasil de Comunicação.
2: Fique agora com as notícias do Poder Judiciário e do Congresso Nacional. Boa noite, bom final de semana.
3: A gente volta segunda-feira. Boa noite.
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6: Plenário do STF deve retomar a análise da chamada uberização no mês de junho.
7: Tribunal de Justiça do Amazonas cediu encontro regional da magistratura região norte.
6: STJ aplica perspectiva de gênero para julgamento sobre ingresso de droga em presídio e mantém pauta grave de preso.
7: Boa noite, eu sou Marcela Luiza.
6: E eu sou Walter Lima.
7: O presidente do Supremo Tribunal Federal, ministro Edson Fachin, marcou para junho a retomada do julgamento que vai definir regras para trabalho em aplicativo.
6: Os processos tratam da existência ou não de vínculo trabalhista entre motoristas e as plataformas digitais. Marcelo Della Libera.
8: A expectativa é que a corte busque um equilíbrio entre os direitos previstos na Constituição e os novos modelos de prestação de serviços. O presidente do Supremo, ministro Edson Fachin, afirmou que a corte está pronta para analisar a questão.
9: Nós fizemos audiências públicas, instruímos o processo, ouvimos os mais diversos setores interessados, tivemos também uma interlocução, um diálogo republicano importante com o parlamento e, mais uma vez, com entidades públicas e privadas, e chegou o momento agora de apresentar uma resposta para essas questões cruciais.
8: A decisão do STF poderá orientar milhares de ações judiciais em andamento no país sobre o tema.
7: A Justiça do Amazonas é o primeiro tribunal a sediar o encontro regional da magistratura região norte.
6: O evento ocorreu nesta sexta-feira e faz parte de uma iniciativa inédita do CNJ para fortalecer o diálogo entre os tribunais brasileiros. Vitória Vitor.
10: A abertura do encontro foi conduzida pelo presidente do Supremo Tribunal Federal e do Conselho Nacional de Justiça, ministro Edson Fachin, com foco na integração entre os tribunais da região e na discussão de políticas públicas para o fortalecimento do sistema de justiça. O encontro trouxe para o centro de debate temas ligados à tecnologia, inovação e às especificidades da Amazônia.
7: Mantida falta grave a preso que pediu a companheira para levar drogas ao presídio.
6: Nesse caso, o STJ aplicou a perspectiva de gênero para responsabilizar, não apenas a mulher. Fátima Uchoa.
11: A companheira do preso foi flagrada com maconha durante revista para ingresso no presídio. Ele declarou ser usuário e tê-la pressionado para levar a droga. Até então, o entendimento predominante no STJ afastava a responsabilização do apenado por falta de provas ou por considerar o ato apenas preparatório. Agora, a sexta turma do STJ manteve a falta grave contra o apenado por considerar que a conduta dele pode configurar participação no tráfico. Segundo o relator na sexta turma, ministro Rogério Schietti Cruz, punir só a mulher e não quem a induziu ou se beneficiaria da conduta, reproduz seletividade punitiva e desigualdade de gênero.
7: Terminou hoje a 10ª edição da Semana da Conciliação Trabalhista.
6: Os trabalhadores puderam, de forma mais rápida, encerrar processos na Justiça. Larissa Batista.
12: Os dados parciais da 10ª Semana da Conciliação Trabalhista mostram uma arrecadação de mais de R$1,5 bilhão. Foram realizadas mais de 82.600 audiências, e cerca de 408 mil pessoas foram atendidas. Já o número de processos conciliados passou de 24 mil. A ação foi encerrada nesta sexta-feira de forma simbólica, no Tribunal

0: Regional do Trabalho da 6ª Região, em Pernambuco.
1: Em ano eleitoral, ter acesso rápido à legislação é essencial para quem trabalha com as eleições.
2: Pensando nisso, o TSE lançou a versão digital 2026 do Código Eleitoral anotado. Estevam Furtado.
3: O material reúne leis eleitorais atualizadas, notas explicativas e decisões da Justiça Eleitoral. Está disponível gratuitamente no catálogo de publicações e na biblioteca digital do TSE. A versão em PDF traz recursos como busca rápida, sumário clicável e navegação interativa, facilitando a consulta de temas como pesquisa eleitoral, prestação de contas e inteligência artificial.
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1: Uma boa noite.
2: Bom fim de semana e até segunda-feira.
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6: Eu sou Paula Groba.
7: E eu sou Ricardo Nakaoka.
6: E estes são os destaques de hoje do Jornal do Senado, que começa agora.
7: Senadores da oposição apresentam proposta de jornada flexível em resposta à PEC sobre escala 6x1.
6: Avança projeto que amplia a validade de laudos para pessoas com deficiência.
7: Senado volta a analisar seguro rural com juros menores e mais acesso a crédito.
6: Boa noite.
7: Boa noite.
6: A proposta que reduz a jornada semanal de trabalho de 44 para 40 horas ganhou um novo capítulo no Senado. Em resposta à mudança sugerida pelo governo e já aprovada na Câmara, senadores da oposição apresentaram uma alternativa que prevê jornadas flexíveis.
7: Pelo novo texto, as jornadas seriam flexíveis, com pagamento proporcional à carga horária. Os detalhes com o repórter Alexandre Campos.
8: Pela proposta da oposição, as partes poderão decidir por uma jornada menor de 20 horas de trabalho por semana, por exemplo. O valor da hora trabalhada será proporcional ao salário mínimo nacional ou ao piso da categoria, calculado com base na jornada máxima de 44 horas. Primeiro signatário da proposta, o senador Rogério Marinho, do PL do Rio Grande do Norte, acredita que esse modelo de jornada flexível, além de não prejudicar os empresários e evitar riscos de demissão, dá ao trabalhador a liberdade de decidir como melhor utilizar o seu tempo.
9: É assim que acontece, por exemplo, nos Estados Unidos. E veja, preservando todos os direitos do trabalhador que estão contidos no artigo 7º da Constituição na sua proporcionalidade.
8: Para o senador Rogério Carvalho, do PT de Sergipe, a proposta da oposição, ao permitir uma jornada flexível, vai reduzir a renda do trabalhador.
10: 70% da população aprova a redução da jornada. E o que eles estão propondo é uma afronta a essa vontade. Ou seja, é uma parte do parlamento de costas para a vontade popular.
8: A PEC que permite a flexibilização da jornada de trabalho está na Comissão de Constituição e Justiça.
6: Muitos alunos com altas habilidades acabam enfrentando desinteresse, isolamento e até abandono escolar por falta de acompanhamento adequado. Para mudar essa realidade, o Senado aprovou um projeto que cria uma política nacional voltada a estudantes com superdotação.
7: A proposta prevê identificação precoce, atendimento especializado e maior flexibilidade no ensino para garantir que esses talentos sejam desenvolvidos dentro das escolas. O texto segue agora para a sanção presidencial. Repórter Douglas Castilho.
11: O texto garante que a identificação da condição de neurodesenvolvimento seja feita de forma pedagógica através de um estudo de caso escolar. A relatora senadora professora Dorinha Seabra, do União do Tocantins, destacou que a falta de preparo das escolas tem levado à exclusão de jovens e defendeu a estruturação do sistema público para o devido acolhimento.
12: Essa é uma forma de garantir e respeitar as diferenças para que elas não se tornem barreiras para que essas crianças e jovens permaneçam nas nossas escolas.
11: A senadora Mara Gabrilli, do PSD de São Paulo, ressaltou que um dos objetivos da medida é identificar a dupla excepcionalidade, que é a coexistência entre altas habilidades e alguma outra condição associada, como uma deficiência ou transtorno.
13: Precisamos de uma política pública que enxergue esses estudantes de forma integral e evite que tantos talentos continuem invisíveis dentro das escolas.
11: O projeto permite que despesas de capital para a implementação das medidas da Política Nacional para Estudantes com Altas Habilidades ou superdotação poderão ser contempladas com recursos públicos do PAC. O texto vai à sanção presidencial.
6: E atualmente, pessoas com deficiência precisam renovar periodicamente laudos e avaliações para ter acesso a benefícios e políticas públicas, mas essa exigência pode mudar.
7: Avançou no Senado um projeto que amplia o prazo de validade dessas avaliações e reduz a necessidade de reavaliações frequentes. Repórter Márcio Maturana.
14: Indeterminado nos casos de deficiência permanente ou irreversível. 5 anos nos casos de deficiência reversível ou progressiva. Esses prazos de validade para avaliação biopsicossocial de deficiência estão no projeto aprovado pela Comissão de Direitos Humanos, que agora segue para votação final na Comissão de Assuntos Sociais. O relator da proposta, senador Flávio Arnes, do PSB do Paraná, criticou a frequência atual de avaliações.
15: Realmente, esse acesso a uma regularidade de avaliações, isso causa um transtorno gigantesco para as pessoas e para as famílias. Temos que ser menos burocráticos.
14: O autor do projeto, o senador Alan Rick, do Republicanos do Acre, também destacou a atenção às famílias.
16: Imagine só o transtorno para a família, o custo disso, inclusive emocional para a família.
14: O projeto determina também que o prazo de validade da carteira de identificação da pessoa com transtorno do espectro autista, que hoje é de 5 anos, passe a ser de 10 anos para crianças e adolescentes sem necessidade de avaliação e indeterminado para quem tem mais de 18 anos.
6: Uma proposta que altera as regras do seguro rural vai voltar à análise dos senadores. O projeto foi modificado pela Câmara dos Deputados durante a votação e, por isso, retorna ao Senado.
7: O texto prevê taxas de juros menores e prioridade em operações de crédito. Repórter Pedro Pincer.
17: A proposta da senadora Tereza Cristina, do Progressistas de Mato Grosso do Sul, prevê taxas de juros menores e prioridade em operações de crédito rural amparadas pelo seguro rural. O projeto foi aprovado pela Câmara dos Deputados com mudanças. Entre elas, o detalhamento das cláusulas que permitem o uso do seguro rural como garantia em empréstimos rurais. Para o relator, senador Jaime Campos, do União de Mato Grosso, o seguro rural é fundamental para que os produtores do país possam enfrentar os prejuízos cada vez mais frequentes provocados pelas mudanças climáticas no campo.
18: Já teve gente que já replantou pela terceira vez soja aqui no Mato Grosso, lá que eu vi, que plantou, apostando na chuva, a chuva veio, botou cara, veio aquele solo 45 graus, foi embora. Foi lá, deu outra replantada. Também não aconteceu. Já está na terceira.
17: O projeto trata também do fundo destinado à cobertura suplementar dos riscos do seguro rural, conhecido como Fundo Catástrofe. Previsto desde 2010, o mecanismo não chegou a ser implementado por falta de regulamentação e de aportes contínuos de recursos.
6: E o Brasil passa a ter a primeira Universidade Federal Indígena. A nova instituição, criada por lei sancionada pela Presidência da República, tem a missão de ampliar o acesso dos povos originários ao ensino superior e de unir a produção científica aos saberes tradicionais.
7: De acordo com a lei, a universidade poderá estabelecer processos seletivos próprios, que deverão ter percentual mínimo de seleção de candidatos indígenas. A reportagem é de Lana Dias.
19: A primeira Universidade Federal Indígena do Brasil terá sede em Brasília e deve valorizar, preservar e difundir os saberes dos povos indígenas brasileiros e latino-americanos, além de promover a sustentabilidade socioambiental dos territórios. O relator da proposta, senador Eduardo Braga, do MDB do Amazonas, reforçou que a universidade contribui para o protagonismo das comunidades.
20: A criação da UNID constituirá mais um importante passo no papel de protagonismo que os povos indígenas têm exercido na formulação de políticas públicas voltada para suas realidades.
19: A universidade poderá estabelecer processos seletivos próprios, que deverão ter percentual mínimo de seleção de candidatos indígenas. Os cargos de reitor e vice-reitor deverão ser ocupados obrigatoriamente por docentes indígenas. Os primeiros serão nomeados pelo ministro da Educação, até que a UNIND tenha estatuto para organização própria. De início, a instituição atenderá 2.800 estudantes em 10 cursos de graduação.
7: Com edição de Paula Groba e trabalhos técnicos de João Lira, o Jornal do Senado fica por aqui. Acompanhe agora as notícias do Tribunal de Contas da União e da Câmara dos Deputados. Boa noite.
6: Boa noite e um bom fim de semana.
21: Minuto do TCU.
22: O Tribunal de Contas da União fiscalizou os programas de transferência de renda no país, como o Auxílio Gás, o Bolsa Família e o Benefício de Prestação Continuada. Juntas, essas três ações movimentaram mais de 270 bilhões de reais em 2024. O trabalho identificou sobreposição de benefícios, falhas na gestão e dificuldades para atender famílias em situação de vulnerabilidade. Para o ministro relator do processo no TCU, Jorge Oliveira, O principal problema é a falta de coordenação entre União, estados e municípios.
0: Os programas das três esferas de governo operam muitas vezes sem integração de dados, sem mecanismos efetivos de coordenação e sem uma visão consolidada da Política Nacional de Transferência de Renda.
22: O tribunal determinou que o governo federal adote medidas para melhorar a integração entre programas e tornar a gestão mais eficiente. Saiba mais em tcu.gov.br.
21: 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Jornal Câmara dos Deputados.
1: Deputados alteram regras de internação do adolescente usuário de drogas.
3: Câmara aprova mudanças no seguro rural para cobrir prejuízos no campo.
23: Plenário repercute a aprovação da proposta que reduz a jornada de trabalho.
24: Boa noite. José Ayrton Félix Cirilo, do PT do Ceará, acredita que a redução da jornada semanal de trabalho pode beneficiar especialmente as mulheres, por causa da sobrecarga de tarefas profissionais e domésticas. Ele acrescenta que a medida representa uma conquista na valorização dos direitos trabalhistas.
25: Denise Pessoa, do PT do Rio Grande do Sul, observa que avanços tecnológicos que aumentam a produtividade permitem jornadas de trabalho menores sem prejuízo econômico. Ela cita experiências internacionais e afirma que a redução da carga horária amplia o bem-estar, o equilíbrio social e a eficiência no trabalho.
24: Ao destacar que o fim da escala 6x1 busca corrigir desigualdades históricas nas relações de trabalho, Gervásio Maia, do PCdoB da Paraíba, defende ainda mais políticas do governo federal voltadas à valorização do trabalhador. O deputado registra também a mobilização popular em torno do tema.
25: Reginaldo Lopes, do PT de Minas Gerais, cita estudos que relacionam o aumento da produtividade com a redução da carga horária de trabalho. O parlamentar alerta para o crescimento das doenças psicológicas por causa das escalas exaustivas.
24: Carlos Aratini, do PT de São Paulo, acusa a oposição de tentar barrar o fim da jornada 6x1 ao propor emendas consideradas radicais de última hora. O congressista lembra que o Partido Liberal tentou fixar um prazo de 10 anos para a transição da proposta.
25: Alfredinho, do PT de São Paulo, critica a bancada do PL por tentar confundir a população ao propor a jornada 4x3. De acordo com o deputado, o partido sempre se posicionou contra os direitos dos trabalhadores e a redução da escala de trabalho.
24: Rogério Correia, do PT de Minas Gerais, reforça que o Partido Liberal apresentou emendas à redução da jornada de trabalho que previam 10 anos de transição e o aumento da carga horária. Segundo o deputado, historicamente o PL favorece empresários com recursos públicos.
25: Érica Cocai, do PT do Distrito Federal, celebra os índices atuais de empregos e critica o que chamou de cinismo da oposição em relação à jornada de trabalho. Ela lembra que o PL assinou emendas que previam prazo de 10 anos para implementar a nova carga horária e para atrasar o processo de mudanças.
24: Para Tarcísio Mota, do PSOL do Rio de Janeiro, a oposição tentou manipular a opinião pública, mas a pressão popular forçou uma mudança no discurso conservador diante da necessária redução da jornada de trabalho. Ele reitera que o progresso social depende de leis que protejam o trabalhador contra a exploração.
25: Por outro lado, Kim Kataguiri, do Missão de São Paulo, critica o fim da escala 6x1 e afirma que mudanças constitucionais por si só não garantem alterações práticas nas condições de trabalho. De acordo com o parlamentar, a medida pode gerar efeitos diferentes dos esperados no mercado de trabalho.
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21: Agricultura.
24: A Câmara aprovou mudanças no seguro rural com uso de recursos do orçamento para cobrir prejuízos do produtor. O repórter Antônio Vital acompanhou a votação.
27: A Câmara dos Deputados aprovou o projeto que altera a legislação sobre seguro rural, que protege os produtores contra perdas provocadas por fenômenos climáticos, pragas e quedas do preço. Entre outras medidas, a proposta torna obrigatória a previsão de recursos do orçamento e a participação do governo federal no fundo que vai cobrir os pagamentos. Além disso, torna esse orçamento imune a corte de verbas. A proposta também define que o seguro rural é isento do pagamento de tributos federais, diretos ou indiretos. A obrigação foi criticada pelo deputado Kim Kataguiri, do Missão de São Paulo.
28: A gente já tem um orçamento que é 92% de
2: despesas obrigatórias e cria-se aqui mais uma despesa obrigatória. E aí a gente vai carimbar ainda mais despesas, por mais que haja feito acordo com o governo para que haja o limite, ainda assim nós estamos positivando, nós estamos colocando na lei que nós teremos uma despesa de caráter continuado, obrigatório.
27: O projeto estabelece que o contrato de seguro rural passa a ser uma das garantias das operações de crédito, ou seja, condiciona benefícios do crédito rural, como juros menores e prazos maiores, à contratação de seguro rural pelo produtor. A proposta dá prazo máximo de 30 dias para que o produtor receba o prêmio pelos prejuízos sofridos. Para isso, os produtores terão que fornecer dados precisos sobre o tamanho da área e a data da colheita, para que a seguradora calcule o valor do prêmio. O projeto, que já tinha sido aprovado pelo Senado, recebeu parecer favorável do relator, deputado Pedro Lupion, do Republicanos do Paraná, coordenador da Frente Parlamentar da Agropecuária. De acordo com o relator, as mudanças são necessárias para aumentar o uso do seguro rural no país, que hoje cobre menos de 3% da área total da lavoura. Segundo ele, o projeto dá mais previsibilidade e segurança jurídica para o produtor rural. No plenário, o relator foi o deputado Arnaldo Jardim, do Cidadania de São Paulo.
4: Nós temos hoje uma baixa cobertura de seguro rural. Daquilo que é a área plantada no nosso Brasil, nesse instante a cobertura de seguro é apenas de 7,8%. Portanto, a tentativa aqui é fazer com que isso se amplie, dando mais segurança, dando mais estabilidade a todos que produzem e que possam cumprir a sua missão, assim como maior segurança jurídica.
27: O texto altera ainda a gestão do fundo, criado em 2010, que serve como garantia para os riscos do seguro rural. O fundo passa a contar com a participação, com direito a voto, das seguradoras, empresas da cadeia produtiva do agronegócio e cooperativas de produção agropecuária, na proporção do número de cotas adquiridas. O texto aprovado também retira da lei que trata do fundo o limite atual de R$4 bilhões relativo à participação do governo federal como cotista. O projeto que altera a legislação sobre seguro rural voltou para análise do Senado. Da Rádio Câmara de Brasília, Antônio Vital.
21: Meio Ambiente.
25: Os parlamentares aprovaram novas punições internacionais para o vazamento de óleo no mar. O repórter José Carlos Oliveira tem mais detalhes.
5: A Câmara dos Deputados aprovou a nova redação da Convenção Internacional sobre Responsabilidade Civil por Danos Causados por Poluição por Óleo. O Tratado da Organização Marítima Internacional existe desde 1969 em resposta ao vazamento de 120 mil toneladas de petróleo no litoral de França e Inglaterra 2 anos antes. Também criou o Fundo Internacional de Compensação por Danos Decorrentes da Poluição por Petróleo. O texto foi atualizado em 1992 e no ano 2000, com algumas alterações que vêm sendo gradativamente aprovadas pelos países membros da Organização das Nações Unidas, como explica o relator deputado Nilton Tato, do PT de São Paulo.
8: Tem uma nova convenção internacional que já tem mais de 140 países signatários e esse projeto de lei é para que o Brasil faça parte dessa nova convenção, que traz maiores responsabilidades para pessoas jurídicas e pessoas físicas que porventura sejam responsáveis de forma acidental ou de forma proposital pelo derramamento de óleo e de petróleo nos mares, aumentando, inclusive, a faixa de proteção do mar daquilo que está sob responsabilidade do Brasil.
5: Para mostrar a importância da medida, Nilton Tato citou o vazamento de mais de 5 mil toneladas de petróleo cru no litoral do Nordeste e do Sudeste do Brasil em 2019. Trata-se do maior desastre e crime ambiental já registrado no litoral do Brasil, ainda não inteiramente desvendado e com sérios impactos socioambientais e econômicos.
8: Quando tem esse tipo de derramamento, você tem impacto, seja para a biodiversidade, para a fauna dos mares, mas também tem consequências do ponto de vista social e econômica. Lembram quanto que prejudicou o turismo em boa faixa do Nordeste, aquelas manchas? Então é um pouco isso, é de como é que a gente cria, então atualiza a legislação brasileira de acordo com normas internacionais para a gente evitar que tenha essas consequências.
5: Entre as novidades da Convenção Internacional está o aumento dos limites de indenização a ser paga pelos proprietários de navios petroleiros nos casos de acidente com poluição por derramamento de óleo. Outra mudança amplia a área considerada para a responsabilização civil dos poluidores. Antes, o limite era o de mar territorial, até 22 quilômetros da costa dos países. Agora, esse limite vai até a Zona Econômica Exclusiva, situada até 370 quilômetros da costa. Da Rádio Câmara de Brasília, José Carlos Oliveira.
21: Transportes.
24: Os deputados aprovaram um projeto que estabelece regras de segurança para motoristas profissionais. O texto foi aprovado pelas comissões da Câmara e agora será analisado pelo Senado. A repórter é Maria Neves.
9: A Comissão de Constituição e Justiça da Câmara aprovou o projeto do deputado Reginaldo Lopes, do PT de Minas Gerais, que estabelece quais devem ser os padrões de segurança e saúde de motoristas profissionais. Pelo texto, esses trabalhadores deverão seguir exclusivamente as especificações dos fabricantes dos veículos, em conformidade com a homologação da autoridade competente. De acordo com Reginaldo Lopes, a falta de clareza nas regras sobre padrões de segurança causam dificuldades para os motoristas profissionais que, diante de diferentes interpretações, não conseguem saber qual conduta devem seguir. O relator na Comissão de Constituição e Justiça, deputado Alex Manente, do Cidadania de São Paulo, concorda com o autor. Para Manente, a atual falta de clareza nas regras gera insegurança jurídica.
10: As faltas de clareza nas regras de padrões de segurança causam dificuldade para os motoristas profissionais que, diante de diversas interpretações que surgem no tema, não conseguem saber qual a conduta e regra que devem cumprir, o que muitas das vezes acabam por prejudicar os profissionais, como também as melhores práticas para a segurança quanto para a atividade. Para garantir tanto a segurança para a atividade como também para a saúde dos motoristas, esse projeto de lei busca deixar claras regras para a atividade.
9: O relator na Comissão de Viação e Transportes, deputado Ricardo Aires, do Republicanos do Tocantins, também argumenta que a proposta contribui para a simplificação do ordenamento jurídico ao reduzir interpretações contraditórias e facilitar a atuação das autoridades. Ricardo Aires sustenta ainda que as especificações dos fabricantes são parâmetros fundamentados em padrões rigorosos de engenharia e segurança desenvolvidos e testados para garantir o desempenho adequado dos veículos e a proteção dos ocupantes. Da Rádio Câmara de Brasília, Maria Neves.
21: Justiça.
25: O plenário da Câmara aprovou regras para a internação de adolescentes, usuários ou dependentes de drogas. Vamos saber os detalhes com o repórter Antônio Vital.
27: A Câmara dos Deputados aprovou o projeto que permite a internação de adolescentes usuários de drogas em comunidades terapêuticas, instituições que acolhem dependentes químicos e muitas vezes são ligadas a igrejas. O projeto original, apresentado pelo deputado pastor Sargento Isidório, do Avante da Bahia, garantia aos pais ou responsáveis o direito de internar à força adolescentes com menos de 18 anos nesse tipo de estabelecimento. Segundo o autor da proposta, a internação é uma maneira de tirar os adolescentes do crime. Ele deu como exemplo a comunidade terapêutica que fundou no município de Candeias, na Bahia. Depois de muita discussão e críticas do PT e do PSOL no plenário, o texto final apresentado pelo relator, deputado Dr. Fernando Máximo, do PL de Rondônia, autoriza a internação voluntária, a pedido dos pais ou, na falta deles, a pedido de autoridade administrativa, desde que haja laudo médico que aponte a necessidade de internação para preservar a integridade física do adolescente. Nesses casos, a internação e a alta do adolescente devem ser comunicadas imediatamente ao Conselho Tutelar e ao Ministério Público. Hoje, o Conselho Nacional dos Direitos da Criança e do Adolescente, o CONANDA, proíbe a internação de crianças e adolescentes em comunidades terapêuticas. Resolução do CONANDA determina que esse atendimento deve ser feito pela Rede de Atenção Psicossocial do Sistema Único de Saúde, o SUS, preferencialmente nos Centros de Atenção Psicossocial Infanto-Juvenil, CAPS-I, ou nos Centros de Atenção Psicossocial Álcool e Drogas, CAPS-AD. Deputados do PSOL e do PT criticaram a possibilidade de internação em comunidades terapêuticas. Para a deputada Érica Cocai, do PT do Distrito Federal, não há comprovação de que esse tratamento seja eficaz.
11: Nós já fizemos várias inspeções em várias comunidades terapêuticas. Algumas não tinham atenção da saúde ali dentro. Apenas havia um processo de catequização. Catequização substituindo a necessidade de termos um atendimento multidisciplinar. Nós temos inúmeros relatórios que indicam que as comunidades terapêuticas, em grande medida, provocam uma série de violações de direitos.
27: O relator, deputado Dr. Fernando Mar, Máximo explicou o acordo que permitiu a aprovação da proposta.
12: Nós fizemos algumas alterações para que haja um consenso com o governo, com a esquerda, e eles pediram para a gente tirar, por exemplo, internação compulsória. Essa internação agora vai ser voluntária, o jovem adolescente querendo, ou quando os pais quiserem que ele seja internado, ou por determinação judicial, ou por algum laudo médico mostrando que aquela criança precisa ficar internada.
27: O projeto aprovado obriga que o adolescente acolhido nessas instituições frequente aulas de educação básica. A exceção é para casos de adolescentes ameaçados por facções criminosas. Também obriga que essas instituições possuam equipe técnica multiprofissional nas áreas de saúde e assistência social, além de estrutura com aspecto residencial, áreas de lazer, esportes, espaços culturais e salas de aula. O projeto que permite a internação de adolescentes usuários ou dependentes de drogas em comunidades terapêuticas seguiu para análise do Senado. Da Rádio Câmara de Brasília, com informações de Daniele Lessa, Antônio Vital.
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21: Presidência.
24: Inteligência artificial e mudanças nas regras para microempreendedores individuais, temas em análise na Câmara, foram destacados pelo presidente da Casa, deputado Hugo Mota. A reportagem é de Luiz Gustavo Xavier.
14: O presidente da Câmara, Hugo Mota, afirmou que vai trabalhar para que a comissão especial que debate a regulamentação da inteligência artificial no país vote o texto até o dia 9 de junho e para que a proposta vá ao plenário até o final do mês de junho. Mota deu declaração no evento Brasil Tech Summit, que debateu os avanços e os desafios da economia digital. O presidente defendeu um marco regulatório que possa aliar liberdade econômica, política e de expressão com a responsabilidade de quem atua nesse meio. Segundo ele, não há mais espaço para distorcer a regulamentação digital e chamar essa responsabilização de censura.
15: Porque se fazia muito uma dicotomia que liberdade e responsabilidade não poderiam andar juntas. E hoje eu penso que todos se conscientizam que é possível sim aliar a liberdade econômica, não é? Aliar a liberdade política, a liberdade de opinião, há um tipo também de responsabilização sobre quem está atuando nesse meio. É esse o papel que nós, parlamentares, temos que cumprir, andando numa linha muito tênue de não desequilibrar para nenhum dos lados.
14: Outra pauta que está em discussão na Câmara é o que aumenta o faturamento das MEIs. O presidente afirmou que é preciso analisar o impacto fiscal de eventuais mudanças no faturamento dos microempreendedores individuais. Segundo ele, o texto já aprovado pelo Senado está em análise pela comissão especial criada para debater o tema. Os senadores aprovaram o limite de R$ 130 mil reais anuais e a contratação de até 2 funcionários. Atualmente, para ser enquadrado como MEI, o faturamento da empresa deve ser de até R$ 81 mil reais e é permitida a contratação de apenas 1 funcionário. Para Mota, antes de votar, é preciso avaliar se as contas públicas toleram tal mudança.
16: Nós vamos entender primeiro a questão do impacto fiscal, por isso o diálogo com o governo, para que a gente possa fazer uma proposta que as contas públicas suportem. Eu digo sempre que papel em branco suporta que você escreva tudo. Nós temos que fazer o diálogo e a construção política para que aquilo que seja aprovado seja na prática efetivado e venha a se tornar, de fato, uma melhora para todas essas empresas, milhões de empresas no Brasil.
14: Em relação ao projeto de lei encaminhado pelo Executivo com urgência constitucional, que trata do detalhamento da redução da jornada de trabalho, Mota afirmou que ainda não há um cronograma para votar o texto. Ele afirmou que vai aguardar a aprovação pelo Senado da PEC 6x1. O parlamentar disse ainda que acredita que os senadores darão celeridade à proposta. Da Rádio Câmara de Brasília, Luiz Gustavo Xavier.
25: Termina agora o Jornal Câmara dos Deputados, produzido pela Rádio Câmara. O programa teve trabalhos técnicos de Wellington Teles e a apresentação de Luciana Vieira e Val Monteiro. Boa noite.
24: A Voz do Brasil volta na segunda-feira. Uma boa noite para você e um bom fim de semana.
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0: Fala, meu DJ André Werneck.
2: Fala, Fabrício.
0: Chegamos com o Electro Hits. Tá tudo bem, DJ?
2: Comigo, sim. Espero que sim.
0: A gente continua no clima da Copa do Mundo. O André já é fã de futebol nessa época do ano, então.
2: Gosto muito, Fabrício.
0: Vai loucura, né? Não sou o Werneck, como todo mundo aqui na Mix. Afinal, a Mix vai fazer a transmissão dos jogos da seleção brasileira.
2: Tem que acreditar, tem que torcer, Fabrício.
0: E essa semana a gente entrou no clima aqui com o Bruno Martini, o Carlinhos Brown, o Marcelo Falcão, com o nosso tema oficial. Você ouviu, André?
2: Cara de hit. Falei até com o Bruno Martini.
0: Maravilhoso,
2: parabéns,
0: né?
2: Parabéns.
0: Bom, já que a gente tá falando de Copa do Mundo, tem uma música que lá em 2005, 2006, qual é o ano exato aqui, André?
2: A Copa foi de 2006, a música é de 2005, mas acabou tocando demais na época da Copa, né?
0: Ela não foi o hino oficial da Copa do Mundo, mas a música estourou tanto, foi um sucesso tão grande que acabou até ofuscando a música original, né?
2: É verdade, Fabrício.
0: Todo mundo achou que o Bob Sinclair, Love Generation, era a trilha oficial da Copa do Mundo, não é verdade?
2: Virou uma música da Copa.
0: Afinal, ela junta tudo aquilo que a gente mais gosta, né? Energia lá em cima, alegria.
2: É o astral, energia, exatamente isso, Fabrício.
0: Aquele clima de que tá tudo bem.
2: É o clima do Mix Electro Hits, Fabrício.
0: E vai ficar tudo bem agora, né, André? Então solta o play aí, meu DJ, Bob Sinclair.
2: Agora.
0: Feel the Love Generation.
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0: Mix Electro Hits naquele clima solar.
1: É assim que o André fala, né? É
2: exatamente isso. Quando eu montei o Summer Electro Hits, o clima era esse. Músicas solares, pra tocar durante o dia, nas praias, nas piscinas de Ibiza. Esse era o clima do CD.
1: É música solar. É pra você ouvir na

0: Sinclair, Love Generation.
1: Vamos fazer o seguinte, vamos continuar nesse clima, nessa batida house?
0: Claro, vambora.
1: Olha só, um clima parisiense aqui no nosso programa.
0: Lady.
1: Então solta aí, Mojo no Electro Hits.
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0: Mix Eletro Hits e a gente fecha com ele, DJ André Werneck e Carlo Delanese. Recentemente você esteve junto com ele aí, né? Numa das festas do Dub Dogs, não foi?
1: Sim, estivemos juntos na nostalgia do Dub Dogs em Vitória, monstro sagrado.
0: Isso aí, grande Carlo Delanese, um dos grandes nomes da nossa cena eletrônica brasileira.
1: Fabrício vinha muito ali tocando pelo litoral paulista, eu tô sabendo.
0: E antes,
1: Gui Borato.
0: Lá nos anos 90 fez parte do grupo Sex.
1: Crazy for you.
0: Depois engatou uma carreira internacional como DJ e produtor e até hoje segue arrebentando.
1: A gente se encontrou nos

0: Amei, remix do Ímpeto. Esse remix explodiu na época, 2008. Axwell, Feel the Vibe. Junior Jack, Stupid Disco. Shapeshifters, Lola Steam. E Mojo com Lady.
1: É isso aí, a French House do início dos anos 2000 que acabou virando patrimônio da cultura francesa.
0: Sim, Fabrício.
1: Sabe quem é francês também? O David Guetta.
0: Sabe quem é francês também? Bob Sinclair.
1: É.
0: Laurent Garnier. Dimitri from Paris também.
1: É.
0: From Paris? Só podia.

0: A presença por aqui, na sequência tem ele.
1: Tiesto da máfia.
0: Tiesto.
2: Tiestão.
0: Pouca coisa não. O Vernecão também tá no Instagram.
2: André ZF Vernec.
0: Valeu, André.
1: Até amanhã, Fabrício. Eletro Hits.
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4: 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O liquidificador eu já vi muita gente usar para quebrar o galho e funciona, porque vai triturar ali o grão. Talvez deixe as partículas um pouco mais grossas, assim, que extrai um pouco menos o café. Mas é uma ótima forma de você quebrar o galho em casa.
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0: título do Tiesto aqui na Mix. Uma hora mixada que mostra por que que ele continua sendo referência mundial. Se liga na programação porque a próxima viagem já tem data marcada. Na semana que vem a gente se encontra com Prismatic.
1: Prismatic by Tiesto.
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0: Mix meia-noite 4, tá no ar o No Break. Se prepara aí, porque a partir de agora a Mix vai abrir a caixa aqui. Só música boa até as 2 da manhã, direto. 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

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Mix 6:22, Chimarrut, se for embora. No Break rolando, 2 horas de música direto. 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

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Mix meia-noite 42, Backstreet Boys, As Long As You Love Me, aqui no No Break. São 2 horas de música direto, sem nenhum intervalo comercial. Tá rolando o prêmio do mês aqui na Mix. 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

0: 1 e 2, Post Malone Circles, é um No Break, 2 horas de música direto, sem nenhum intervalo comercial, rolando aqui pela Rede Mix de Rádio pra todo o país. Tamo na madrugada, sabadão, bom final de semana pra você, e se liga aí, nessa última hora do No Break, a gente deu uma turbinada, e vamos tocar pra você Alex Warren, Titãs, Beyoncé, Bruno Mars, Cake, Wiz Khalifa, e agora tem The Strokes.
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0: Time, fechando aqui a edição de hoje do No Break.
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8: Chegando com mais um Super Mix e agora a gente confere uma atrás da outra aqui na programação da Mix. Só música legal, só música bacana. Então bora curtir o Super Mix nesta madrugada. Aumenta o som.
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1: Mix, e você ouviu o Super Mix por aqui, uma atrás da outra. Essa edição foi, mas fica ligado, fica ligada, porque a gente volta.
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0: Mix agora 6h25 é o Semisonic Secret Smile. Traduzindo o título dessa música aqui, sorriso secreto, né? Mas nesse momento, mesmo cedo desse jeito, não dá pra esconder o sorriso que você tá abrindo, porque é sábado, finalmente! Final de semana chegou, então aproveite. Eu sei que, por conta de você ter acordado cedo desse jeito, talvez você precise trabalhar, né? Você tem coisas pra fazer, por isso que você levantou a essa hora que você levantou, mas tudo bem. Só o fato de ser o final de semana já dá vontade de sorrir mesmo, e com essa programação incrível também, aí mais ainda. Então continue aqui na Rádio Mix e uma excelente manhã de sábado pra você.
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distante de nós. Pegou a referência aí? Vale lembrar que o ogro favorito do cinema já tem o quinto filme a caminho. Mesmo sem grandes detalhes da história, sabemos que a produção traz de volta os dubladores Mike Myers como Shrek, a Cameron Diaz como a Fiona, o Ed

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11: É importante deixar claro para quem está em casa que cápsula é um método de preparo de café. Assim como o Melita, como o V60, como a cafeteira italiana. Então, nada mais é do que o café lá dentro e você vai extrair o café de uma forma diferente. E aí as cápsulas, elas foram difundidas amplamente no mundo inteiro. É um método muito prático, fácil, rápido de se fazer. Principalmente no dia que você está com pressa, eu sou uma das pessoas que é adepto a ter cápsula. Uma cápsula de café expresso ali só pra você tirar rapidinho e trabalhar.
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0: atrás das coisas, ou aproveita mesmo o início do final de semana. De repente você saiu pra correr, tá indo viajar, enfim, tamo junto. Começando aqui no ano de 1987 com In Excess, Never Tears Us Apart. 7-2 agora, bom dia.
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0: Amy Winehouse e Jay-Z Rehab.
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0: a partir de agora aqui no 11 9 8340 8000, que é o Zap da Mix. Aí no áudio você diz o seu nome, fala a cidade onde você mora pra representar aí a tua região e capricha no som.
1: Bom dia, Rádio Mix. Aqui é Dr. Neto de Ferreiros, Pernambuco. Eu quero ouvir Candy of Magic, Queen. Hey, hey, hey, hey, it's magic!

0: a qualquer momento, viu? 11 9 8 3 4 0 8 mil. O que, que vai ser agora, hein?
1: Bom dia, Rádio Mix, que é Leandro Rosa, da Zona Sul de São Paulo. Toca pra gente Forever, da banda Kiss. Valeu, um abraço.

0: você mora, pra gente poder dar moral aí pra tua região. Demorou? Então participe do programa. Grava o seu áudio e diz o seu nome, a cidade e o som que você quer. Dá aquela caprichada. Hoje é sabadão, né? O estado de espírito é outro, não é verdade? Então vai lá. 11 9 8340 8000.
1: Bom dia. Aqui é Carlos de Rio Claro, interior de São Paulo. Manda um Raimundos pra nós aí, mulher de fases.
0: Rio Claro, interior de São Paulo, cidade também sintonizada aqui no melhor mix do Brasil.
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0: Mix agora 8h27, que clássico, hein? Raimundos, Mulher de Fase, sim, os clássicos são bem-vindos aqui também.
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0: Continue participando, gravando seu áudio aqui no Pede no Zap.
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0: ainda mais entrando no ar aqui junto com a gente, não pede no zap, então grava o seu áudio. 11 9 8 3 4 0 8 mil. Tô te esperando aqui, ó.
1: Fala, galera da Mix, quem tá falando é Júnior Viana, de Belém do Pará, na escuta da melhor rádio do Brasil. Eu queria escutar uma música do Creed, What's Is Life For. Um abraço.
0: Cidade também aqui na Rádio Mix. Júnior, você pediu simplesmente o primeiro hit.

0: Mix, agora 8h42, é o som do Harry Styles, as it was. 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
0: Mix, 11983408000, é só gravar o seu áudio e pedir a música que você quiser.
2: Bom dia, galera da Mix. Meu nome é Beatriz, sou de Manaus, tô dirigindo pro trabalho e eu queria escutar a minha diva favorita, Demi Lovato.
0: Salve pra Manaus e boa sorte aí no trajeto, sabadão, mas tranquilo, talvez, né? Enfim, e trabalhando de sábado, tá vendo só? Ainda bem que tem o Pé de Nos Ar pra fazer companhia e um salve pra você que tá indo trabalhar também em pleno

0: da gente aqui no WhatsApp da Mix, com o seu nome, a cidade que você mora e o som que você quer. Fácil demais de participar e o seu áudio pode entrar no ar a qualquer momento aqui no Pede no Zap, viu? 11 9 8 3 4 0 8 000. Quem que vem agora?
1: Bom dia, Rádio Mix, Wagner, de Canoas, Rio Grande do Sul, motorista de aplicativos, a batalha aí no, esse sabadão aí. Eu gostaria de pedir uma música do Linkin Park, qualquer uma aí, pode escolher. Todas são boas. Abraço, bom final de semana.
0: No Rio Grande do Sul, bom trabalho aí, viu, Wagner? Levando a Rádio Mix com os seus passageiros aí no seu carro de aplicativo. Então vamos tocar a música do Linkin Park, que nem sempre a gente toca e vai ser uma boa surpresa. Shadow of the Day, que é muito querida pelos fãs também, hein? Vamos lá. 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

0: influenciar diretamente no desempenho dentro de campo. Então é assim, nessa Copa do Mundo, não vai estar valendo apenas a estratégia, a tática. O que vai pesar e muito é a adaptação que cada atleta vai ter ao clima onde os jogos serão disputados.
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4: Você já reparou como um pequeno detalhe pode transformar um prato? No feijão, por exemplo, um toque de limão não só realça o sabor, ele também traz benefícios que fazem toda a diferença na refeição. O feijão é rico em ferro vegetal, um tipo de ferro que o corpo tem dificuldade para absorver. A vitamina C presente no limão ajuda a transformar esse ferro em uma forma mais fácil de ser aproveitada. Além disso, o toque cítrico realça o sabor, torna o prato mais fresco e pode até diminuir a necessidade de sal. Na próxima vez que servir feijão, esprema um pouco de limão e perceba a diferença.
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77, o ano em que o mundo foi apresentado com um dos riffs mais conhecidos da história do rock. Eu tô falando de Sweet Child O' Mine, do Guns N' Roses. A música nasceu quase que por acaso, quando o guitarrista Slash brincava com a guitarra no estúdio, fazendo um exercício que ele mesmo dizia ser bobo. Até que o vocalista Axl Rose ouviu e começou a cantar por cima. O resultado foi uma das faixas mais icônicas do rock. Então, bora curtir e lembrar desse hino que marcou a vida de muita gente aqui no Balda Mix Express. Bye.

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0: Essa é a música da Mix pra Copa do Mundo da FIFA 2026. Com Marcelo Falcão, Carlinhos Brown e Bruno Martini.

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0: Mix agora 11h23, bom dia Brasil, esse é o Jim Blossoms com Follow You Down.
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2: Diego Baroni por aqui, falando do novo filme da saga Star Wars, que já estreou nos cinemas, O Mandaloriano e Grogu, continuação da série The Mandalorian, sucesso no streaming. Nessa nova história, o Mando, um caçador de recompensas, junto com seu inseparável companheiro Grogu, o queridíssimo Baby Yoda, precisa resgatar uma criatura que faz parte de uma raça perigosa de gangsters espaciais, para conseguir informações para a Nova República, que ainda está derrotando os últimos resquícios do Império. Então, eu gostei do filme, apesar do roteiro não ser lá muito criativo. A ação é incrível, principalmente as cenas com naves. Agora, o filme empolga até a metade. Aí chega num ponto que parece que tá no fim já, dando a impressão que acabou um episódio da série e vai começar o outro. Mas após uma sequência emocionante, o longa ganha fôlego e entrega um final bom, digno de Star Wars, mas sem muito lugar pra ir, sabe? Poucas referências e sem pontas soltas. Assim, eu acredito que você só vai curtir mesmo se tiver familiaridade com esse universo. Mas se você tá com vontade de assistir só por causa do Baby Yoda, vai com tudo, porque ele não vai te decepcionar. O filme O Mandaloriano e Grogu está nos cinemas. Me segue no Instagram para mais, @DiegoBaroniNoAr. Lá tem o link do canal Kryptonita no YouTube, onde eu apresento vários conteúdos da cultura pop.
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17: O café especial, ele naturalmente vai ser mais claro que o café tradicional que a gente encontra nas gôndolas de mercado.
18: A cor preta não é de café, se você for ver, o café eu acho que ele é marrom.
17: Exatamente, é? Porque esse café, ele tá torrado num ponto, vamos dizer que é o extra forte, que foi popularmente divulgado no mercado,
18: sim,
17: na indústria do café, mas é que esse é o café que é mais torrado. 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Quando a gente pega um café especial, o que a gente quer? A gente quer que o consumidor sinta as qualidades do café. Então, ele não tem defeito e por isso a gente não tem medo de mostrar todas as notas que esse café tem.
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0: Mix, agora faltando 3 minutos pro meio-dia, um clássico do rock brasileiro, né? Da MPB brasileira, tá aí Legião Urbana com Eduardo e Mônica. Daqui a pouco, depois do intervalo, tem mais uma edição do Top Mix com as 4 músicas mais pedidas por você. Tá incrível, fica aí.
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0: Mix, agora meio-dia e 2. Uma ótima tarde pra você. Excelente sábado, tá no ar mais uma edição do Top Mix com as 4 músicas mais pedidas por você. E ainda, onde está aquilo lá de 2012 pra gente matar a saudade? Vamos lembrar que estamos no finalzinho de maio, certo? O que que vale? Prêmio do mês, né? Caixa de som Bombox Dive, aquela maravilhosa, super, mega potente, estilosa e pode ser sua. Prêmio do mês valendo aqui, hein? 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Então, dá tempo ainda de você participar. Vamos lá, né? Manda aí seu nome completo pra 11983408000. Amanhã você fica sabendo quem levou essa. Bora, então?
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0: Pra começar, Isa.

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1: Mix agora meio-dia e 7, terceira posição por aqui, Sabrina Carpenter com Espresso. E a gente começou também super bem essa edição. Em quarto lugar apareceu a Isa com Caos e Sal. Agora, antes do primeiro e do segundo lugar, vamos direto pro ano de 2012, relembrar o mega sucesso do Maroon 5. Essa aqui, ó.
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1: Mix agora meio-dia e 18, tá em primeira posição, maravilhosa, né? Taylor Swift com The Fade of Ophelia. Detonautas em segundo lugar com Rádio Love Nacional, também boa demais. Vamos lembrar que essa edição do Top Mix foi

0: Mais da Mix pro nosso WhatsApp 11 9 8340 8000. Manda aí.
1: 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Daqui a pouco, 5 da tarde, tem mais. 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

0: Mix, agora meio-dia e 47. Uma ótima tarde pra você. Enjoy the silence. Daqui a pouquinho tem muito mais músicas. Fica aí.
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0: Mix, agora 1:01. Uma ótima tarde pra você. Excelente sábado. Esse é o Ed Sheeran com Eyes Closed. Já já tem mais uma edição do Super Mix, 40 minutos direto só com as melhores. E você pode participar também. 11 98340 8000. Manda aí qual é aquela que você quer ouvir já já aqui na Mix.
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0: 9-8-3-4-0-8-1000. É só pedir a sua rock, pop ou flashback, o que você quiser, pra gente encaixar aqui na programação desses 40 minutos direto só com as melhores. Vale prêmio do mês, hein? Amanhã rola o resultado. Caixa de som bom, box, Daiva. Manda aí seu nome completo e hashtag prêmio do mês na Mix pro nosso WhatsApp. Vou repetir: 119-8340-8000. Boa sorte.
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1: Mix Grão 1:25, Road Tripping. Esse é o Red Hot Chili Peppers. E aí, já pediu a sua? 11 9 8 3 4 0 8 mil. 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
1: Mix Verão 1:42, tá aí The Weeknd com Creeping, fechando mais uma edição do Super Mix, 40 minutos direto só com as melhores. 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

0: Mix, agora 5 para as 2. Uma ótima tarde pra você. Esse é o Coldplay fechando mais uma hora com a Sky Full of Stars. Daqui a pouco tem muito mais. Aproveita e pede a sua. Já já a gente rola. Rock, pop ou flashback? O que você tá afim de ouvir nessa tarde de sábado aqui na Mix? 11 9 8340 8000.
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0: Mix agora 12h25, uma ótima tarde pra você. Same Tonight, Eagle White Cherry.
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0: Mix, agora faltando 5 minutos para as 3 de novo. Esse é o Vitor Clay. Daqui a pouco tem mais uma edição do Super Mix. São 40 minutos direto, só com as melhores. Eu convido você a ficar aí.
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0: Começou. Gente, agora 3 em ponto. Uma ótima tarde pra você. Excelente sábado. Tá no ar mais uma edição do Super Mix. São 40 minutos direto, só com as melhores músicas. Tem muito rock, tem muito pop, tem muito flashback. E detalhe, tem você também aí participando. 11 9 8 3 4 0 8 mil. Vamos lembrar, tá? Amanhã rola o resultado da promoção.

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1: Mix agora 3:19. Cake com Never Dare. Já pediu a sua? 11 983 40 8000.
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1: Mix, agora 3h38, maravilhosa, né? Super maravilhosa. Esse é a Isa com Dona de Mim, fechando mais uma edição aqui do Super Mix. 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
2: A próxima Copa do Mundo FIFA também aposta em soluções sustentáveis, uso de materiais recicláveis e incentivo ao transporte coletivo. Tudo isso faz parte do plano. É, não é só a bola rolando não, viu? É o futebol olhando pro futuro, dentro e fora das quatro linhas.
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8: Água do café fervendo, mais ou menos, tem que deixar a bolha subir. Qual que é o ponto exato, hein, Tamura?
9: Muita gente me pergunta, pode ferver a água antes de passar o café? Pode ferver a água, não tem problema nenhum. Na hora que você pega aquela água, depois que você ferveu ela, na hora que você pega ela, até você passar no seu café, muitas vezes essa temperatura de 100, ela já caiu pra 98, 96 graus. Então é uma temperatura boa pra você fazer a extração do café. O que muita gente me pergunta é se essa água fervendo queima o café. É. Não queima, o café ele entra num tambor, né, vamos dizer assim, o torrador do café, ele atinge mais de 200 graus. Então o café ele não vai queimar com a água fervendo ali dentro. Sim. Na hora de você passar ele.
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0: Mix Super faltando 5 minutos para as 4 New Radicals, fechando essa hora e fechando aqui muito bem, né? O Will já tá por aqui, daqui a pouco tem muito mais músicas. Aliás, tem as três mais da Mix, né, Will?
1: É isso aí, Fabi. Boa tarde pra você. Bom descanso.
0: E vamos lembrar também que amanhã rola o resultado da promoção. O prêmio do mês tá bombando aqui,
1: uau,
0: né?
1: Então
0: pois
1: demorou.
0: É. 98340 8000, prefixo 11 pra você participar. É só mandar seu nome completo e a hashtag prêmio do mês. Fica aí na companhia do Will. Beijo, tchau.
2: Valeu, Fabi.
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0: Mix 425, você curtindo aqui o som do Ahá com o Take On Me, musicão, né? Daqui a pouquinho a gente tá de volta com muito mais aqui na Mix.
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0: Se liga para tudo e vem ouvir essa super novidade de música, hein? A cantora Mariah Carey vai voltar ao Brasil ainda esse ano, é. E vai ser um show inédito, tá? Mesmo a Mariah Carey, ela se apresentando no Brasil nos últimos anos com shows no Rock in Rio, no The Town. E agora a cantora vai trazer pela primeira vez um show especial de Natal. Pois é, o espetáculo Mariah Carey's Christmas Time foi focado aí apenas nas músicas de Natal da Mariah Carey, como o grande hit All I Want For Christmas Is You, que inclusive, né, já virou música oficial para descongelar o Natal. Bom, os shows especiais de Natal da Mariah Carey vão rolar nos dias 17 de novembro no Allianz Parque, em São Paulo, e no dia 21 de novembro na Farmácia Arena, no Rio de Janeiro. A venda geral dos ingressos para os shows da Mariah Carey Christmas Time vai rolar no dia 1º de junho, então você fica esperto, esperta aí para não perder, se você realmente quer assistir a Mariah Carey, né? E no site da Eventim você vai pegar os ingressos, tá? Para saber mais sobre os shows da Mariah Carey, os shows de Natal dela, é só você acessar agora radiomixfm.com.br.
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16: Minha dica de ouro inicial é, primeiro, escaldar bem o filtro para tirar o gosto da celulose, o gosto do filtro de papel, que vai ajudar você a sentir muito mais as notas puras, né, da bebida. A segunda dica que eu dou é você sempre seguir uma receita. Então, você tem lá a quantidade de grão que você vai pôr, né, a quantidade de pó que você vai pôr e a quantidade de água. Você começar a criar essa cultura de ter uma receita do teu café. Porque tem aquela história, né? O café da minha avó sempre era o mais gostoso, né? E aí você chega em casa e não sabe fazer o café.
17: Ela não tinha receita.
16: E ela não tinha receita. E aí é a mesma coisa quando você chega em casa, você também começa a criar a sua receita. Então isso permite que você possa, quando você comprar uma outra marca de café, por exemplo, fazer comparações do café.
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0: Mix faltando 3 para as 5. Você curtiu aqui Google Dolls, Iris, ainda Paralamas do Sucesso com Uma Brasileira. Já já a gente tá de volta com o Top Mix Rolê Brasil. Não desgruda daqui.
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12: Sabe aquele pão que ficou duro e acabou esquecido na cesta? Não precisa jogar fora. Ele pode se transformar em pequenas maravilhas. Torradas crocantes para um café da manhã, croutons que dão aquele toque especial na salada, ou até um pudim de pão que surpreende pelo sabor e pela textura. E se você gosta de inventar, pode até usá-lo em receitas salgadas, como farofas ou recheios, dando aquele toque extra de crocância e sabor. Aproveitar o pão amanhecido não é só evitar o desperdício, é dar uma nova vida aos ingredientes. Então, da próxima vez que sobrar pão, pense duas vezes antes de jogar fora. Transforme o velho em algo delicioso e surpreenda no seu prato hoje mesmo.
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0: Mix, vambora, começando por aqui mais uma edição do Top Mix Rolê Brasil, edição de sabadão, né? Bora conferir então o que tá rolando nas principais afiliadas da Rede Mix, espalhadas por esse Brasilzão todo aí. E pra começar, a gente vai com a indicação da Mix Andradina, com uma das mais pedidas do mundo. Defeito ou Filha, Taylor Swift. Curte aí.
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1: Mix 5 e 8 agora. Você curtindo aqui o Top Mix Rolê Brasil? Agora a gente vai direto pra Mix Vitória com a indicação deles lá. O som do Detonautas, Rádio Love Nacional. Ouve aí.
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1: Legal esse som do Detonautas, né? Aqui na programação você conferiu Rádio Love Nacional. Hora da gente voltar no tempo. Vamos pra 2007. Relembrar aqui uma música que tocou muito, mas muito. E também vem aí essa indicação da Mix Maceió. Tá falando de Britney Spears e a música Piece of Me. Vamos curtir.
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1: Mix 5 e 14, a gente continua aqui com o Top Mix Rolê Brasil. E agora quem vem lá? Quem vem lá? Ó, direto aqui da Mix Juiz de Fora. O pedido foi essa aqui, ó. Feels Like I'm Falling in Love do Coldplay. Aumenta o som.
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0: Gucci, você curtindo aqui no Top Mix Rolê Brasil Coldplay, ocupando a posição de número 2 e a sua Feels Like I'm Falling In Love. Bora pra última agora, que é a primeira posição, pra fechar nosso Rolê Brasil de hoje, de sabadão, com chave de ouro, direto da Mix Santarém, Wildflower, Billie Eilish.
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1: Mix agora 5h21, encerrando por aqui mais uma edição do Top Mix Rolê Brasil, edição sabadão, hoje 30 de maio de 2026. Você curtiu aqui a primeira posição do Top Mix Rolê Brasil, com a Wildflower, a Billie Eilish, na programação da Mix. Daqui a pouquinho, a gente tá de volta trazendo muito mais pra você. O Top Mix Rolê Brasil volta quando?
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2: A Copa do Mundo FIFA vai colocar à prova não só o talento, mas também a resistência das seleções. Olha, pra você ter uma ideia, a distância entre Seattle e a Cidade do México passa fácil dos 3 mil quilômetros, é mole? E claro que isso exige

0: de campo.
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0: Rams com Rain Dance na programação da Mix. Daqui a pouco a gente tá de volta com muito mais pra você. Tem as três mais pedidas da história da Mix e agora é hora de informação.
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0: Se liga que tem novidade de cinema, foi divulgado o trailer final de Toy Story 5. Bem legal, né? O quinto longa da famosa franquia de animação. E essa prévia mostra um grande confronto entre os brinquedos e a tablet chamada Lilypad, a grande vilã da nova aventura. Bom, outra novidade é que foi revelado que o cantor Bad Bunny vai ser um dos dubladores do longa. O cantor vai dar a voz a um novo personagem nessa trama. Na história original, para quem não sabe, Woody e Buzz Lightyear, dois melhores amigos brinquedos, ganham vida sempre que o dono não está por perto, e os outros brinquedos também. O primeiro Toy Story foi lançado em 1995 e foi um fenômeno, e continua sendo um fenômeno até hoje, a animação, que é um grande sucesso. Nessa nova história, nessa nova aventura, os brinquedos precisam lidar com o fato de se sentirem menos relevantes, né? Já que as crianças preferem ficar brincando com telas de celulares e tablets. Toy Story 5 chega aos cinemas no dia 18 de junho. E para assistir ao trailer final, acessa aí agora radiomixfm.com.br.
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0: faltando um para as 7. Você curtiu aqui Usher Love in This Club? Já já a gente tá de volta com muito mais para você. Tem baú da Mix Express, hein?
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2: Aqui Diego Barone com uma dica bastante inusitada para você agora. Eu tô falando do filme Primeiro as Damas, novidade da Netflix. Uma comédia que conta a história de um cara que não leva as mulheres a sério e a cada dia sai com uma diferente. Como ele é excêntrico, rico, se acha o bonitão e é líder na empresa onde trabalha, ele só quer saber mesmo de poder e diversão. Até que algo acontece do nada, a realidade muda e ele acorda em um mundo onde as mulheres estão no comando de tudo e literalmente nos papéis que antes eram dos homens, desde os afazeres domésticos até líderes de grandes empresas. E a maneira como o protagonista lida com isso é o grande atrativo de um filme engraçado, sim, porque é impossível não se identificar, e o longa capricha nas referências e situações. Tem um machismo exagerado de propósito para que a mensagem por trás seja mais forte, e de fato ela é muito bem construída. E apesar de alguns clichês inevitáveis, o roteiro tem um final bastante significativo e necessário. O filme Primeiras Damas é da Netflix. Me segue no Instagram para mais, @ Diego Barone no ar. Lá tem o link do canal Kryptonita no YouTube, onde eu apresento vários conteúdos desse universo.
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2: Você sabe como escolher um queijo de verdade? Não é só pelo nome, nem pelo preço. Ele já conta uma história antes mesmo da primeira mordida. A casca revela o tempo, o aroma entrega a maturação e a textura mostra se é fresco, cremoso, curado ou intenso. Queijo de verdade não precisa de uma lista enorme de ingredientes. Leite, tempo e cuidado já fazem muito. Na hora de escolher, pergunte a si mesmo. Você quer derreter, montar uma tábua ou dar personalidade a um prato? O queijo certo transforma a experiência e dá pra perceber na primeira fatia. Então, que tal escolher o queijo pensando na história que ele vai contar no seu prato?
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0: volta agora para 1990, onde acontecia a Eurodance, né? Que dominava as pistas, e um desses clássicos era Please Don't Go do W. Bom, o projeto italiano que transformou essa balada romântica dos anos 70 em uma explosão das pistas de dança foi assim um negócio fenomenal, né? O contrário, né, de músicas com metáforas complexas, Please Don't Go expõe então o medo de perder o parceiro de forma direta e desesperada. E por aqui fez tanto, mas tanto sucesso, que chegou a fazer parte de trilha sonora de novela e por aí vai. E a gente curte agora aqui no Baú da Mix Express, W e a sua Please Don't Go.
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0: Harry Styles detonou, né? Ainda teve por aqui Maroon 5 com What Lovers Do. E já já a gente tá de volta com muita música aqui na programação da Mix.
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0: 18, você curtiu aqui Ed Sheeran, Shivers, ainda teve o som do The Wonders com That Thing You Do. Já já a gente tá de volta com as três mais pedidas da história da Mix.
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